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0: 3 horas.
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0: Cerveira. 5 horas.
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0: Natal de Cerveira. 7 horas.
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Ora bem, não está assim muito bom porque está uma neboeirada cerradíssima, é verdade. Temperatura de 14 graus às 7 da manhã, está uma neboeirada terrível. Daqui lanço um alerta a todos os condutores, faz favor de acender a luz, aquela luz de nevoeiro, está bem? Pronto, porque é necessária, porque o nevoeiro está muito, uma camada muito densa e com alguma dificuldade se fazem as viagens aqui na Nacional 13. Ainda aí há alguns senhores condutores que andam a poupar as luzinhas, né? Veja para ser visto. Ora, bom dia, bons dias para o outro lado do rio. É a última sexta-feira do mês. É o dia 25 de setembro e sabem que dia é hoje? Comemora-se hoje o Dia Mundial do Farmacêutico. Então, para todos os farmacêuticos e farmacêuticas, um bom dia. Ora bem, por isso...

bem, hoje é sexta-feira, olha, é dia de feira em Viana do Castelo, ali no Campo da Agonia. Há feira também, feira, pois claro, olha, em Melgaço. Onde há feira mais? Olha, aqui do outro lado do rio, mesmo em frente, no, em Goião, até às 14h30, horário português. 15h30, horário espanhol, claro, daqui da Galiza. 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Já no meio deste nevoeiro todo, passou por cá a Cristina, para ela boa distribuição e já agora para toda a malta bom fim de semana. Porque hoje, claro, sexta-feira, começa-se os preparativos para mais um fim de semana. Onde dizem os entendidos que vamos ter mau tempo.

Era Jorge Jesus, ontem, primeiro jogo do novo selecionador. Vitória difícil de 1-0. Frente à seleção do País de Gales. Ora bem, apareceu apareceu o corpo daquele ciclista que estava desaparecido há 2 meses, o Pedro Paiva, de 73 anos. O cadáver foi encontrado ontem, longe do telemóvel, apareceu a bicicleta. Mistério em Montemor-o-Velho. Tráfico de droga. O grupo de apoio foi apanhado no Alvor. O Papa vai visitar Portugal em maio de 2027. Entretanto, a despesa militar vai agravar déficits no próximo ano.

Caramba, pá, isto é o ciclo da vida, não é? É verdade, o ciclo da vida. Até começou o novo ciclo com o Jorge Jesus, pá, é verdade. Vamos lá ver, ganhar é sempre importante. Embora, em minha opinião, e vale o que vale, a exibição não fosse assim tão boa como isso. Pronto, mas... vi em relação ao antigo selecionador assim mais alegria de jogar. Pena foi que os adeptos, o jogo foi ao balado, os adeptos do Sporting tivessem apupado o João Palhinha, porque estamos a falar da seleção portuguesa. Se fosse o Benfica que fosse jogar ao balado, pronto, estávamos de acordo que tivessem insultado e assobiado o João Palhinhas, mas é a seleção portuguesa, é a seleção de todos nós. Por isso, lamento muito que haja adeptos deste calibre nos estádios de futebol. Ora bem, então Portugal ganhou 1-0 ao País de Gales, e no outro jogo deste grupo, a Noruega ganhou 3-2 à Dinamarca. Agora, dia 27, próximo domingo, há dois jogos. Dinamarca-País de Gales vão jogar no domingo às 5 da tarde, enquanto que Noruega-Portugal será às 8:15 do próximo domingo. Pronto. E houve outros jogos, houve um jogo muito importante, Países Baixos, ou seja, a Holanda empatou a uma bola com a Alemanha. Sérvia 1, Grécia 2, Áustria 3, Israel 1, Kosovo 1, Irlanda 0, Andorra 1, Malta 2, e Liechtenstein 0, Lituânia 2. Foram os jogos desta Liga das Nações qualificação. Ora bem, aquele crime lá em França, Alcina e o Abelino foram brutalmente assassinados na passada terça-feira a tiro de caçadeira à queima-roupa. Na origem do crime estará uma quesilha que dura há décadas por causa de um terreno. O vizinho fazia-lhes a vida negra há 30 anos. As cerimónias de fúnebres ainda não têm data marcada, mas vão acontecer em Lagoa. Portanto, eles todos os anos, em agosto, este casal vinha de férias. Pronto. É assim a vida, por causa de um, se calhar, de meia dúzia de metros quadrados de terreno, mata-se assim um casal. Pá. Pois. A despesa militar vai ser agravada, vai agravar os déficits até ao fim da década. Outra notícia é que o Papa vai visitar Portugal em maio de 2027. E se calhar vai visitar mais localidades, várias localidades portuguesas durante essa visita, não bem só direcionada a Fátima. Isto, vamos lá ver, depois, maio de 2027. Então já vai começar, pois toda a gente quer ir ver o Papa a Fátima, então a mês de maio em Fátima em 2027. Por isso é que o Pifas vai agora, no dia 18, dia de outubro, a Fátima, pronto, já olha, vá marcando, porque os lugares vão escasseando. Olha, a PJ investiga crime na morte do ciclista. O corpo de Pedro Paiva foi encontrado entre Santana e Gatões. Pronto, foi, estava desaparecido há 2 meses. O corpo foi encontrado numa zona de mato de difícil acesso, a vários quilómetros do local onde as autoridades já tinham localizado o telemóvel. Pois, e agora vamos ver. Entretanto, a PJ aguarda a autópsia para tirar conclusões. Vaga de roubos em aldeias isoladas rende 230 mil euros a um gangue armado. Entra ali naquela zona de Odivelas, Lisboa, por ali, aqueles locais assim mais isolados. Olha, um indivíduo de Tirobaros foi detido pela GNR porque, por violência contra a mãe. Olha, isto é verdade, isto, olha. Grupo de apoio ao narcotráfico interceptado na praia de Alvor. Portanto, no Porto, matou a mulher por causa da aliança do casamento. Um indivíduo que andava com a aliança do casamento, portanto, tirou a aliança, a mulher perguntou por ela, ele disse que estava na mesinha de cabeceira, foram lá ver, mas a aliança não estava lá. E, entretanto, olha, e matou a mulher por causa de uma aliança de casamento. Ah, oh, esta é verdade, isto é o IA. É o IA. Um ex-patrão da noite detido por
sequestrar e espalhar.

0: bancar, isto em Lisboa. Em Lisboa, isto. Olha, até um indivíduo andava a fazer assaltos na região de Aveiro, assaltos aos postos de combustível, e andava de bicicleta, pá. Se não menos andasse de trotinete, daquelas elétricas que não fazia barulho, e aquilo não anda com uma velocidade. Ah, pois é. 4 mortos e 5 feridos hospitalizados após surto de gripe. Ah, em Lar. Isto na... onde é que aconteceu? Na região de Évora. Évora. É verdade. Permanecem no Lar 29 utentes. A provedora diz que estão apenas constipados. Também o Pifas está um bocado, pronto, assim, fungoso. Um idoso aguarda 18 horas nas urgências por um fémur fraturado. PSP no rastro uma mulher que desapareceu perto de casa, na Marinha Grande. E é verdade, pois. Ora, o quê? O governo quer ter todas as reservas em Portugal. Reservas de combustível. Olha, e agora aquela história na guerra da Ucrânia, que dizem que um possível ataque russo à Espanha, à França e à Itália. Será que nós vamos escapar se isso acontecer? Sei lá, está aqui o mapa, e então está aqui, olha, Espanha, Madrid, Málaga aqui, e Portugal, está ali o mapa de Portugal, pois. Mas para já, então eles dizem que um possível ataque russo à Espanha, à França e à Itália. Ora, isto... caem todas as iniciativas da oposição sobre o custo da vida. Isto, o custo da vida é uma maravilha, é uma maravilha. Isto, ele agora... Olha, ainda ontem mais um ataque russo matou 8 pessoas, isto na guerra da Ucrânia. Oh, e agora, pois, agora, olha, isto, a guerra do Porto Benfica não tem dia para acabar. Porque, olha, agora até falam naquela do Pão Duro, agora atirado a Ricardo Rocha, no momento de uma substituição. Clássico com o Benfica, vale um processo disciplinar ao Futebol Clube do Porto. Pois, e lá, pois é, isto é, está muito mal. Está mal e claro que não é assim. O desporto não é este o caminho certo, não é? De maneira nenhuma. Pronto. Agora o que é que temos aqui para vos dizer? Ah, pois, ai. 13 mínima, máxima de 23. Quarto crescente. Estamos a caminhar para... Olha, domingo é a lua cheia. É. Domingo é a lua cheia. E agora que é esta página das vidas, pá. E lá cada vida. Mas estas vidas aqui, estas fotografias são de papel. De papel. E quem procura, sempre encontra. E ora... E agora, olha... Ai, também, ali na zona da... Na zona escolar de Vagos, as escolas foram encerradas. Uma infestação de moscas fecha os refeitórios. Era a mosca. Já não é só aqui também. Já naquela zona ali da Aveiro de Vagos e por ali, pá. É uma infestação de moscas pequeninas. Pois, é. Olha, o provérbio para hoje diz assim: o mar ensina a rezar. Pois, o mar ensina a rezar. Para quem não sabe rezar, olha, vai para o mar e o mar ensina a rezar. Os pais trepam a rede para agredir um professor. Oh, que isto chegou em Carnaxide. Desacatos na escola básica Sofia de Melo Brainer, em Carnaxide, originaram confrontos que envolveram pais depois de 50 pessoas se concentrarem à porta e treparem a rede. Um professor foi agredido e 2 alunas foram assistidas. Entretanto, em Coimbra, uma professora da escola Silva Gaio, em Coimbra, ficou ferida ao tentar travar um desacato entre 2 alunos. Um dos estudantes também foi levado para o hospital. Isto, de facto, mas os pais atraparem uma rede para agredirem um professor, pá. Oh, que isto chegou. Bem, pronto. Agora até, já dou, já dou, já dão razão a alguns professores que não começaram o ensino, porque bateram logo baixa. Pois, com medo destas situações, pois é. Sabem como é que diz o outro? Quem tem que ter medo? Pois, é verdade. Ora, eu não adrimos. O número de sonho, o 4. Os 6 números, 6, 13, 14, 18, 20, 32. Número de sonho, 4, 6, 13, 14, 18, 20, 32. E olha, e no Dia Mundial do Farmacêutico, vamos aos compromissos publicitários. Já voltamos depois à música, está bem? Pronto.
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0: Ora bem, hoje é sexta-feira, fim de semana à vista. Eu te amo, sexta-feira, nevoeirada terrível. Bom dia, malta.
7: Vais embora?
0: Eu sim. Não vou embora, vou ficar aqui até às 10. Eu sou teimoso.
7: Voltasses agora. 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

É verdade, sexta-feira. Sexta-feira. Ora bem, e agora? E agora? Vamos contar aqui uma coisa, uma historieta um bocado comprida, mas vamos lá ver. Vamos lá ver. Portanto, um dia destes, um padre de uma aldeia andava a passear lá por uma rua e olhou para cima de uma árvore, estava lá uma menina. Tinha mais ou menos 8 anos, em cima dessa árvore, de saia e sem cuecas. Uhum, sem calcinha. O padre diz: "Oh, minha filha, não faça isso, é muito feio. Deixa da árvore." Deu-lhe 10 euros. "Olha, e vai comprar umas calcinhas, pá, está bem?" A menina desceu da árvore, pegou nos 10 euros e, ao chegar a casa, disse: "Mãe, mãe, mãe, olha, eu estava em cima de uma árvore e o padre passou e deu-me 10 euros para comprar umas calcinhas, umas cuequinhas, pois." A mãe ouviu aquilo e estava também sem dinheiro e resolveu no outro dia subir para a mesma árvore de saia, também sem cuecas, e ficou à espera que passasse o padre. Passou o padre e diz o padre para ela: "Oh, minha filha, não faça isso, é muito feio, deixa da árvore e tome lá 1 euro e vá comprar uma gilete, está bem?" "Pronto, vá comprar uma gilete." Oh, que diabo. Ela é portuguesa. Anda aí, Dom Sebastião, aí no meio do nevoeiro.

Ai, ela é portuguesa. Reparem só, hein? Eu sou um bom partido. Agora imaginem, inteiro. Agora imaginem inteiro, pois claro. Inteiro, ora bem. E assim vai amanhã cheia de nevoeiro. Manhã de sexta-feira, 25 do mês de setembro. Dia Mundial do Farmacêutico.

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9: Sabor! 46 minutos já lá vão depois das 8 da manhã e o nevoeiro, a nevoeirada continua. Bem, agora vamos passar aqui uma musiquinha para quem não deixa cá ver. Ah! Para a Cátia, está bem? Pronto. Para a Cátia vai esta musiquinha assim.

Esta musiquinha que passamos para a Cátia da Orquestra Suavecito. O tema, o tema era que um beijo e uma flor. Ora bem, e agora vamos continuando, faltam 9 minutos para as 9 da manhã. E agora, olha, vamos aqui a música do imigrante, pois, para o Tino, ali para, como é? Para Tino, a Carmen, a Dona Carmen, a Mário, Duarte... E para a família toda do Tino, tá? Ele está aí de férias da Suíça. Bem, vamos lá então, olha. Então vamos lá. Assim, olha. Esta musiquinha, assim.

Bem, vamos caminhando para as 9 da manhã e o nevoeiro continua, é verdade. Então, um polícia vai a perseguir um senhor que conduzia muito bêbado. Quando finalmente conseguiu fazer encostar à berma o condutor, e que ia muito bêbado, perguntou-lhe: ah, o polícia perguntou assim para o condutor: ah, então, o senhor não viu as setas? O homem, que estava tão bêbado, responde: pois é, setas. Que setas, senhor guarda? Eu nem sequer vi os índios, quanto mais as setas. Pois é verdade. É verdade. Vamos lá com estas quadras da malta para animar a sexta-feira. Fim de semana à vista. É o Pifas, até às 10.

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1: Residências artísticas vão dar música a 15 freguesias de Cerveira.
2: Notícias com Rui Vaz Carpinteira.
1: A iniciativa integra-se na programação da 24ª edição da Bienal Internacional de Arte de Cerveira, decorre desde 25 de setembro até o dia 5 de outubro. A entrada é gratuita, de acordo com a lotação dos espaços. O mês de setembro é sinónimo de aproximação da criação artística à comunidade em Vila Nova de Cerveira. A proposta integra a programação da 24ª Bienal Internacional de Arte de Cerveira, fazendo chegar a 15 freguesias do concelho o ciclo de residências artísticas. Vai, vem, derivas territoriais e urgência da descoberta. De 25 de setembro a 5 de outubro, mais de uma dezena de artistas vai percorrer estas localidades para desenvolver os seus projetos no diálogo direto com o território atravessando de diferentes linguagens musicais. A Fundação Bienal de Arte de Cerveira tem desde 2022 vindo a reforçar a descentralização da sua ação, levando a criação artística e a programação cultural às diferentes freguesias de Vila Nova de Cerveira. É uma estratégia de proximidade que queremos continuar a aprofundar, aproximando a arte das comunidades e valorizando os diferentes territórios do concelho. Vai, vem, é mais um exemplo desse compromisso, afirma o Presidente da Fundação Bienal de Arte de Cerveira e também o Presidente da Câmara, Rui Teixeira. Um concerto, uma pergunta. Canto nono. Que voz da liberdade é esta? Este sábado, 26 de setembro, 21h30, Palco das Artes. Uma experiência artística que coloca a voz, a música e a liberdade no centro do palco. Uma voz, muitas possibilidades, uma criação que cruza música, território e liberdade. Canto Nono integra o ciclo de residências artísticas Vai, Vem, Derivas, Territoriais e Urgência da descoberta da programação da 24ª Bienal Internacional de Arte de Cerveira. A entrada é gratuita, limitada à lotação do espaço. Abertas as inscrições para a 4ª Corrida Duas Léguas Eurocidade. A prova realizar-se-á no domingo 25 de outubro e voltará a transformar a Eurocidade no cenário de uma grande festa do atletismo. Já estão abertas as inscrições para a 4ª edição da Corrida Duas Léguas Eurocidade, um dos eventos esportivos que todos os anos reforçam os laços entre as duas cidades fronteiriças e que se realizará no próximo domingo 25 de outubro. A corrida organizada pela Associação Desportiva Verduegense voltará a ter como cenário as ruas de Tui e Valença, num percurso que simboliza o caráter transfronteiriço de uma prova que nasceu com a vocação de unir desporto, convívio e Eurocidade. As Duas Léguas Eurocidade contará novamente com duas madrinhas de autêntico luxo, Júlia Vaquero e Manuela Machado. A jornada esportiva não estará reservada apenas aos corredores adultos. As crianças dos 7 aos 11 anos poderão participar na Léguazinha 500 metros, uma corrida pensada especialmente para que os mais pequenos possam desfrutar da experiência de participar numa prova desportiva. Por sua vez, os jovens dos 12 aos 17 anos terão a sua própria competição com a Mini Légua, com 1.500 metros de percurso. A organização incentiva corredores e corredoras de todas as idades a participar nesta 4ª edição e a fazer parte de uma jornada em que o desporto voltará a atravessar a fronteira. Suspeitos de rapto, roubo e agressões em Viana do Castelo saíram em liberdade. Os dois detidos que raptaram e espancaram um homem no Monte Santa Luzia em Viana do Castelo saíram em liberdade, mas sujeitos a apresentações trissemanais nas autoridades. A medida de coação foram aplicadas pelo Tribunal de Viana do Castelo, onde os dois suspeitos de 21 e 30 anos foram ouvidos pelo juiz de instrução criminal após a detenção pela Polícia Judiciária. O Minho noticiou: os crimes foram cometidos no dia 16 de agosto. Estão os dois suspeitos fortemente indiciados pelos crimes de roubo, sequestro, coação e ofensa à integridade física qualificada. Segundo a PJ, os suspeitos, em conjunto com outro indivíduo, entretanto sujeito a medidas de coação privativas da liberdade, mas noutro processo por crimes de idêntica natureza, abordaram os três o ofendido na via pública, constrangendo-o a entrar e circular numa viatura automóvel durante cerca de uma hora e meia. Nesse hiato temporal, apoderaram-se de todos os objetos da vítima e constrangeram-na a assumir a autoria de um furto num estabelecimento daquela cidade. Para evitarem qualquer tipo de resistência, de forma a conseguirem alcançar o objetivo que haviam definido, os suspeitos agrediram violentamente a vítima, acabando por libertá-la numa zona erma, no Monte Santa Luzia, em Viana do Castelo. Agora o juiz de instrução criminal do Tribunal de Viana do Castelo deixou-os sair em liberdade, porém sujeitos a apresentações trissemanais nas autoridades. O município de Caminha, distinguida com o selo ouro de usabilidade e acessibilidade. O município de Caminha foi distinguido com o selo ouro de usabilidade e acessibilidade, um reconhecimento pelo trabalho desenvolvido na melhoria da acessibilidade digital do site municipal e na construção de uma relação mais simples, autónoma, inclusiva com os cidadãos. Este reconhecimento traduz uma prioridade clara: a transformação digital deve aproximar os serviços públicos das pessoas e não criar novas barreiras. Um site mais acessível significa menos barreiras, mais autonomia, igualdade no acesso à informação e aos serviços municipais, garantindo que todos possam utilizar os canais digitais do município de forma mais simples e independente. Pode ler-se numa nota do município de Caminha. A saúde mental vai voltar a ter destaque em Paredes de Coura. O Couração, em parceria com o município de Paredes de Coura, o Agrupamento de Escolas de Paredes de Coura, a Associação de Pais e a Associação Oricoura Orientação, promoverá a Semana da Promoção da Saúde Mental. Esta é uma atividade no âmbito do projeto Saudavelmente e levará a Paredes de Coura vários especialistas da área que, entre palestras, apresentações de livros, caminhadas e outras iniciativas, abordarão vários assuntos desta temática tão importante. Saúde Mental, Paredes de Coura, 7 a 16 de outubro. Agora, a fechar. Esta notícia chega desde Inglaterra. Uma carrinha de distribuição de encomendas foi furtada na localidade de Manchester. O assaltante conseguiu fugir com o veículo cheio de caixas, mas a fuga durou muito pouco tempo. Isto porque o suspeito seguiu as indicações do GPS da própria carrinha, que estava programada para fazer a rota de entregas. Sem se dar conta, este homem, que tinha furtado a carrinha, conduziu o veículo diretamente para a morada do cliente seguinte da lista. À sua espera, não estava um comprador ansioso, mas sim as autoridades, que já tinham sido alertadas pela empresa de distribuição através do sistema de localização em tempo real. O homem acabou detido, em flagrante, na posse de dezenas de encomendas que desta vez foram mesmo entregues a tempo e horas. Bom, este não tinha ainda estatuto de ladrão de veículos. Eu fico por aqui, desejo-lhe uma ótima sexta-feira, volto em próximas edições.
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Ora bem, no Pereré, no Parará, um tema do Bruno Pereira. Ora, e o tempo vai passando e o Nevoeiro não se vai embora, não, senhor. E pronto, e nós, olha, musicalmente, vamos agora com aqui, com estas musiquinhas assim, olha. Vamos recordar estas musiquinhas, está bem? Olá. Para si, bom dia. Aproveite já agora o bom fim de semana.

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Ora bem, e se a casa cair, deixa que caia. E então vamos assim com a música assim. Esta musiquinha assim, olha. Um senhor chamado Paulo Rezende, que nos diz que está doidinho de amor.

Pois é, e o nevoeiro está-se a ir embora e o calor vai apertar novamente. A temperatura 15 graus, nessa altura aumenta 1 grauzito, mas pronto, o nevoeiro vai embora, a temperatura aumenta e pronto. E agora, pois, um beijinho gelado com este calor.

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0: 13 minutos nos separam das 10 da manhã.
1: Opa! Morena!
0: Estamos em tempo de fim de semana.

Ora bem, estamos mesmo na retinha final da última edição do Pifas da semana. Sexta-feira, 25 de setembro. Para toda a malta, olha, bom fim de semana. Para quem está doente, rápidas melhoras. Eu voltarei à vossa companhia no próximo domingo, à tarde esportiva, a partir das 14 horas.

Ora bem, então já disse que, amigos, bom fim de semana para toda a malta. E então eu voltarei à sua companhia no próximo domingo, tarde esportiva, música de desporto, a partir das 14 horas. A deslocação do Clube Desportivo de Cerveira até Lanheses, no próximo domingo. A Associação Desportiva de Campo recebe o Anéis no 1º de janeiro. E também jogo grande no Ilídio contra o Lanhelas, Lanhelas Desportivo de Monção. Ora bem, então é assim, vamos lá com malta, até o Pifas promete regressar na próxima semana, se Deus quiser. Até lá, sejam felizes, sempre na companhia da Rádio Cerveira, 93.6.

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2: Uma grande saudação a todas e a todos os ouvintes da Rádio Cultural de Cerveira. Mais uma semana, mais um programa Espaço Saúde, com uma nova temática a ser debatida por um especialista, como assim é habitual. A competição faz parte da história da humanidade desde os seus primórdios e, como tal, a procura de formas para aumentar a performance desportiva são cada vez mais variadas. Este facto, aliado à crescente influência das redes sociais e dos mídia na concepção da imagem das pessoas, leva muitas vezes à procura leviana de métodos considerados mais rápidos de obtenção de resultados a nível físico. Assim surge uma problemática que já não se prende com a prática desportiva dita de forma leal, mas sim quais serão as consequências para a saúde dos atletas que usam determinados compostos numa tentativa de melhorar a sua performance desportiva. É precisamente sobre esta temática, em torno do uso de esteroides anabolizantes, particularmente na área desportiva, que incide o programa de hoje neste Espaço Saúde da Rádio Cultural de Cerveira, que, como já sabe, é uma parceria entre o município de Vila Nova de Cerveira e a Unidade Local de Saúde do Alto Minho. Temos como convidado o professor César Chaves, a quem desde já agradeço a presença em estúdio. Muito bom dia.
3: Muito bom dia e obrigado.
2: O professor César Chaves é docente na Escola Superior de Desporto e Lazer de Melgaço, do IPVC, e também coordenador do mestrado em Fisiologia do Exercício e Promoção da Saúde também do IPVC. Ora, comecemos, creio que pela pergunta base, para que os nossos ouvintes também percebam o que é que estamos aqui a falar e o que é que são os esteroides anabolizantes.
3: Muito bem, muito obrigado pelo convite. É sempre uma excelente oportunidade para vir falar deste tema que me parece que conseguiu caracterizar e contextualizar muito bem. Então, estes esteroides androgénicos anabolizantes são substâncias que têm uma ação muito semelhante à testosterona e que, não sendo testosterona, tentam reproduzir alguns dos efeitos dessa hormona, nomeadamente naquilo que diz respeito aos efeitos em termos de aumento da performance, os efeitos anabólicos, ao mesmo tempo que se tenta também reduzir os efeitos androgénicos que a testosterona pode ter e que estas substâncias tentam minimizar. Portanto, tenta-se aproveitar aquilo que é o melhor dos efeitos de uma hormona, tentando também diminuir aqueles efeitos que possam ser negativos. Portanto, isto é a designação, de uma forma geral, do que é que são os esteroides anabolizantes.
2: E porquê que normalmente, ou penso que até cada vez mais as pessoas e na parte desportiva os atletas optam por este caminho, por os usar. Quais são os objetivos que pretendem?
3: Os objetivos dentro do meio desportivo, é importante também salientar que os esteroides não são apenas utilizados no meio desportivo, eles também são utilizados noutras áreas, na saúde até, e alguns deles foram mesmo desenvolvidos para colmatar problemas de saúde. Mas efetivamente o tema de hoje tem a ver com o desporto e com a competição. E neste caso, os esteroides são particularmente interessantes porque conseguem conferir resultados que não são passíveis de ser adquiridos apenas pelo treino. Portanto, há uma vantagem enorme competitiva que tem a ver com o aumento da massa muscular, tem a ver com a diminuição da percentagem de gordura corporal, que pode ser interessante também em alguns desportos, algumas atividades, e às vezes não tanto na competição, como acontece no uso nos ginásios, por exemplo, que é um não doping desportivo, mas um doping social. O aumento da performance e, no fundo, tentar adquirir todas essas características de uma forma muito mais simples, muito mais fácil. Então, aquilo que nós podemos garantir sugerir é que estes esteroides, que são muito eficazes, que eles realmente funcionam muito bem e por isso é que são tão procurados, eles de facto conseguem aumentar esta vantagem, conseguem aumentar esta capacidade para a performance com o mesmo nível de treino. Portanto, se a pessoa treinar o mesmo e tomar esteroides anabolizantes, consegue obter melhores resultados e de uma forma muito significativa. E para além disso, mesmo naqueles que treinam de forma otimizada e treinam o máximo que podem já e da melhor forma possível, os esteroides vão conferir um resultado que não é passível de ser adquirido apenas só com o treino.
2: Muitas pessoas certamente já se estão a questionar sobre a legalidade deste uso de esteroides anabolizantes. É legal?
3: Não é legal, em termos esportivos não é legal, existem inclusivamente várias características ou categorias de substâncias que são ilegais em alguns desportos, que são ilegais em alguns momentos e outras que eventualmente serão ilegais em todos os esportes de uma forma mais genérica. Então é possível nós diferenciarmos também a toma desse segundo desporto que a pessoa está a fazer, mas de uma forma genérica. Há uma entidade que regulamenta quais são as substâncias que não podem ser utilizadas em competição ou em treino, e essa, que é a Agência Mundial Antidopagem, define anualmente quais são essas substâncias, quais são as substâncias que estão em estudo, eventualmente, porque há muitas que vão sendo desenvolvidas também no meio desportivo para tentar não ser descobertas numa fase inicial, embora mais tarde acabem por ser também detectadas, mas sim, são proibidas e as sanções variam de penalizações mais simples até, se calhar, a exclusão de uma determinada modalidade ou uma exclusão durante um período tão alargado de tempo que a pessoa, depois desse período alargado de tempo, já nem sequer está em fase competitiva para obter os melhores resultados que poderia obter durante a sua carreira. Portanto, efetivamente, acaba por anular essa vantagem que poderia ter.
2: Torna-se viciante?
3: Eu acho que sim. Embora depois os resultados e os efeitos negativos
2: acabam por sobrepor,
3: em alguns casos, acabam por sobrepor a isso. No entanto, quem procura tomar os esteroides anabolizantes, obviamente que está à procura do melhor resultado possível. E naquele momento, apesar de saber que corre alguns riscos, que eu não sei se toda a gente sabe quais são exatamente os riscos.
2: É precisamente a pergunta seguinte.
3: Mas na verdade, os riscos para essas pessoas são de muito menor importância, tendo em conta aquilo que elas podem conseguir alcançar em termos esportivos. E eu, de uma forma geral, eu consigo até compreender que uma pessoa que passa uma vida a treinar para uma modalidade desportiva e que quer se ingrar nessa modalidade desportiva e que quer ser o melhor, muitas vezes a tentação para recorrer a tais substâncias sejam uma tentação demasiado forte. E nós, de certa maneira, nós conseguimos compreender muito bem a apetência que as pessoas podem ter por essas substâncias, mesmo considerando que alguns saberão bem quais são os seus riscos.
2: E quais são,
3: porque há inclusivamente um inquérito que foi feito há alguns anos, em que perguntava a algumas pessoas, pelo menos de uma forma anedótica, conta-se que se perguntava aos atletas se tomariam um produto que os fizesse vencer, mesmo sabendo que esse produto os iria matar precocemente e morrer precocemente por causa da toma desse produto. E a maior parte deles acabava por dizer que sim, naquele momento. Hoje em dia, penso que já foi replicado o mesmo inquérito e naturalmente os resultados serão já um pouquinho distintos, felizmente.
2: Portanto, então, quais são os riscos e os efeitos secundários que este uso, não sei se de uma forma frequente ou menos frequente, também terá aqui alguma diferenciação a curto e a longo prazo?
3: Há uma diferenciação muito grande que nós temos que fazer em relação àquilo que são, obviamente, os efeitos a curto e a longo prazo, mas também e sobretudo em relação às doses que estão a ser tomadas. No caso da testosterona em particular, existem valores que são normativos, ou seja, a pessoa, se for analisar os seus valores, eles deverão estar entre uma determinada gama de amplitude. E o que acontece com o uso da testosterona ou de análogos de testosterona por via externa é que o objetivo não é manter os níveis de testosterona quando se faz isso no desporto. Em outras áreas pode ser, terapia de reposição hormonal, por exemplo. Mas no caso do desporto não é esse que acontece. Então o que se pretende é alcançar níveis que são suprafisiológicos, ou seja, níveis que são superiores àqueles que o nosso organismo é capaz de produzir. Então por esse mecanismo, quando a pessoa acaba por estar a consumir de forma exógena estes esteroides, ele vai conseguir ter no seu sangue valores que são 2, 3 vezes, 4 superiores àquilo que seria o seu habitual. O nosso organismo tenta regular estes valores, e aquilo que ele faz é que, quando ele percebe que há um determinado valor que está demasiado alto no sangue, há mecanismos de

0: suprafisiológicos. A questão que se coloca muitas vezes é que quando a pessoa acaba de fazer esse ciclo, acaba de tomar os esteroides, talvez em alguns casos não é possível voltar a fazer uma produção normal de testosterona endogenamente, e as pessoas aí, algumas acabam por ter que tomar alguma medicação para poder voltar a produzir a testosterona, ou se não conseguirem produzir testosterona de forma própria, acabam por ter necessidade de tomar por via externa, fazendo uma terapia de reposição. Não acontece então apenas só na questão dos mais velhos ou das pessoas que naturalmente com a idade vão diminuindo os seus valores, mas acontece ou pode acontecer no caso dos esportistas desta forma. Isto é um efeito, obviamente que é um efeito direto na regulação da testosterona, mas depois temos todos os efeitos que são efeitos muito mais abrangentes, e que são efeitos esses sim que podem atentar inclusivamente contra a vida da pessoa, e que passam pelos efeitos no sistema cardiovascular. Portanto, a elevação da pressão arterial é logo um dos primeiros efeitos que pode ocorrer com isso. Depois, dentro dos problemas cardiovasculares, há um aumento da contagem dos glóbulos vermelhos, o que torna o sangue também um pouco mais espesso, e isso significa que há dificuldade de circulação nos capilares, em todo o sistema circulatório mais estreito, por assim dizer, mais fino, e eventualmente isso significa que algumas áreas podem ficar sem uma adequada irrigação sanguínea, ou então esse grande aumento da viscosidade significa que podemos, em conjunto com a elevação da pressão sistólica, da pressão arterial, no caso sistólica, significa que podemos ter também algum acidente vascular, alguma ruptura, e aí obviamente que temos o problema diretamente com o sangue que acaba por estar em toda aquela zona, e depois o sangue que acaba por faltar nas outras regiões. Portanto, estamos a falar de problemas que são obviamente muito graves e muito urgentes, ou de resolução que tem que ser de forma urgente.
1: Isto depois, é uma toma persistente, permanente, digamos assim?
0: Não é necessário seja numa toma persistente, até há alguma indicação que mesmo apenas um ciclo, em pessoas que são aparentemente saudáveis, mesmo apenas um ciclo é capaz de reduzir a expectativa de vida da pessoa que toma, mesmo que apenas tome uma única vez. Antes e depois tem os efeitos no sistema endócrino, tem os efeitos também no sistema endócrino, que são também muito conhecidos, e nos ginásios isso percebe-se muito bem, o desenvolvimento do acne, desenvolvimento às vezes de ginecomastia. Ginecomastia não é mais do que o crescimento de gordura no tecido mamário. Então os atletas, por exemplo, que estão numa competição de culturismo, obviamente que eles querem ter os músculos muito bem definidos, sem que haja gordura a esconder ou mascarar as formas do músculo, e muitas vezes esta ginecomastia ocorre como efeito secundário da transformação de testosterona a hormonas femininas, no caso estradiol, e o estradiol então vai promover o crescimento do tecido mamário. E obviamente estas são algumas das indicações que podem denunciar aquelas pessoas que estão a tomar os suplementos. Depois temos também os distúrbios psicológicos, não é? A elevação dos níveis de agressão, a maior propensão para depressão também, e pronto, e finalmente os distúrbios hepáticos, e de uma forma geral todos os órgãos acabam por poder ser afetados por isso. O que não quer dizer que de facto as pessoas sintam os efeitos, porque os efeitos em termos de performance, de massa muscular, de massa gorda, esses vão sentir, efetivamente. Algumas pessoas podem acabar por nunca ter estes efeitos secundários de forma tão evidente.
1: No caso de atletas, muitos seguem às vezes esquemas de administração e dosagens deste tipo de esteroides anabolizantes, digamos que seguidos ou pela internet ou por o passo à palavra. Não é propriamente a melhor forma de o fazer, além do uso, mas também não é propriamente a melhor forma de o fazer sem ter um aconselhamento.
0: Eu diria que essa é, sim, é verdade, mas essa é uma questão que nem se devia colocar, não é? Porque devia ser, não se devia estar a tomar, não é? Se não há necessidade disso.
1: Mas quando há modalidades que às vezes o permitem, digamos assim, mesmo assim, deve ser com todo o cuidado.

0: e toda a prescrição, digamos assim.
1: Eu diria, essa é uma questão também importante, porque há pessoas que defendem que o doping devia ser livre. Não está toda a gente contra a utilização do doping, embora, sim, do doping, se for proibido e alguém estiver a tomar, está a usufruir de uma vantagem competitiva em relação aos outros que poderão não estar a tomar, mas muitas vezes também estão a tomar, não é? E por causa dessas questões, também há quem defenda que não, vamos libertar isto, cada um vai decidir se quer fazer ou não, o que depois acarreta ainda outro tipo de problemas. Respondendo diretamente à sua questão, aquilo que podemos garantir efetivamente é que quanto mais bem acompanhada a pessoa está, quanto maior é a segurança dos produtos que está a tomar, a garantia de que realmente é aquilo que está a tomar, porque muitas vezes há mercado negro nessas substâncias, não é exatamente aquilo, as condições de higiene podem não ser as melhores, e também podem surgir problemas por causa dessa má administração. Claro que se a pessoa falar com um endocrinologista, por exemplo, e tiver um acompanhamento muito próximo, que é o que acontece nos casos de terapia de reposição hormonal, os riscos são minimizados. Mas eu volto a dizer, no caso da terapia de substituição hormonal, o objetivo é manter os valores de testosterona dentro da amplitude normal, não aquilo que um atleta está à procura, que será muito mais.
0: Sim. Existem, professor, alternativas legais e seguras então aos esteroides anabolizantes que podem ajudar estes atletas de alta competição a alcançar os objetivos propostos?
1: Respondendo muito
0: treino e alimentação
1: redondamente,
0: adequada.
1: Não existem outros tipos de substâncias ou de produtos que consigam conferir os mesmos resultados. Existem sim outro tipo de substâncias, umas não proibidas, outras proibidas também, que acabam por poder ajudar um pouquinho aos atletas que estão a procurar obter melhores resultados. No caso, eu falo, por exemplo, dos seletores, dos moduladores seletivos dos receptores androgénicos, que são uma categoria que também é proibida, mas são uma categoria que, em vez de atuar diretamente através dos valores de testosterona ou dos análogos de testosterona, tenta modular, isto é, alterar o efeito que eles têm nos receptores, ou seja, de uma forma simplificada, torna os receptores um pouquinho mais ativos para tentar replicar os mesmos efeitos. Mas não se consegue alcançar os mesmos efeitos, e os efeitos secundários também, porque quando se tenta alcançar os mesmos efeitos tem que se utilizar doses que são cada vez mais elevadas, e os efeitos secundários aí acabam por ser muito semelhantes àqueles que são da administração, que surgem da administração ou da toma de substâncias como esteroides.
0: Como é que, na sua perspectiva, será possível que os atletas possam ser educados, digamos assim, para os riscos associados à utilização destes esteroides anabolizantes?
1: Eu não sei se eles têm que ser mais educados do que aquilo que já estão, porque eu acredito que eles têm muita informação, ou boa parte dos atletas têm muita informação e percebe muito bem aquilo que está a tomar e como é que deve tomar, nas quantidades, durante quanto tempo, procura muito essa informação. E eventualmente alguns dos profissionais que recomendam o uso de esteroides também têm um conhecimento muito aprofundado acerca do funcionamento e da toma. Agora, efetivamente, dos riscos, eu também acredito que eles estão informados com os riscos, mas efetivamente a única maneira que nós temos de tentar alterar alguma coisa, obviamente, passa por dois lados, ou tentar educar mais as pessoas para as razões da ética desportiva, e eventualmente alguns também defenderão que as sanções e o controlo desportivo tem que ser um pouquinho mais elevado. Ele é elevado em algumas modalidades, o ciclismo é muito famoso por isso, e o atletismo também, então dá a ideia de que os ciclistas
0: estão todos
1: dopados, o que na mais alta competição não podemos garantir que seja assim, mas acredita-se que haja de facto uma quantidade muito elevada de atletas que estão dopados, mas essas modalidades não são especiais, são apenas modalidades que são as mais testadas, e por isso é natural que se descubram mais pessoas nas modalidades que são apenas as mais testadas. Portanto, existirá doping também em muitas outras modalidades.
0: Portanto, acima de tudo, consciência e da parte das autoridades certamente também um pouco mais de atuação, se assim...
1: De atuação. O que é difícil, e eu reparo que há um episódio muito engraçado que decorreu em Espanha, que foi que surgiram, o controle antidoping surgiu num concurso que estava a decorrer de culturismo, e o controle antidoping surgiu nesse momento. E os atletas fugiram todos, não ficou um único atleta. E, portanto, isto dá-nos uma ideia de que, se calhar, de facto, há ali alguns...
0: Há certas modalidades que possam vir futuramente.
1: Sim, e o culturismo é um caso paradigmático. Não, não obviamente, isto sem qualquer juízo de valor, porque não é para isso que estamos aqui, mas é um caso paradigmático, porque os níveis de hipertrofia que se pretendem e os níveis de composição corporal, nomeadamente o que diz respeito também à massa gorda, são, as demandas são tão elevadas de que as pessoas realmente, os atletas realmente, para conseguir obter resultados efetivamente notórios, facilmente acreditam ou facilmente acabam por perceber que têm mesmo que tomar esteroides anabolizantes.
0: Nesta modalidade muito específica.
1: Nesta modalidade em particular, mas em muitas outras também acontece, onde não é propriamente a composição corporal que está em jogo, mas é sobretudo a performance desportiva. Portanto, acontece também nas outras modalidades, não vamos fazer acreditar ninguém que só acontece no culturismo, ou no ciclismo, ou no atletismo. Acontece de uma forma mais abrangente, sim.
0: Se tivesse que deixar um conselho, uma mensagem aos atletas de alta competição nesta área, nesta temática, digamos assim, qual seria?
1: É muito difícil deixar esse conselho, por todas as questões que nós estamos a perceber, não é? Mas efetivamente, aquilo que tem que estar acima no mundo desportivo, nós temos que ter aqueles valores ideais, que são os valores de respeito, são os valores de igualdade, os valores que estão associados ao sítio, aos altos, aos fortes e todo o lema desportivo. E se calhar é isso que deverá ser mais tido em conta, mas nós compreendemos perfeitamente que os resultados e a facilidade de alcançar esses resultados e
0: muitas
1: a procura
0: dos
1: melhores resultados é uma pressão dos próprios, muitas vezes, dos próprios patrocinadores, dos próprios colegas, da própria pessoa que quer atingir os melhores resultados. Então torna-se difícil de nós aqui de fora podermos dar um conselho muito mais próximo, ou um conselho generalizado para todos os atletas. Claro que o conselho é: rodeie-se das melhores pessoas, daqueles que são os melhores profissionais em cada uma das áreas, e que de forma que possam ajudar o melhor possível a ter os melhores resultados com a nutrição, os melhores resultados com o treino desportivo, os melhores resultados com o psicólogo, os melhores resultados com o endocrinologista, rodear-se de toda essa equipa e tentar dessa forma alcançar os melhores resultados sem recorrer a processos que não são éticos e que não são legais.
0: Acho que é um conselho muito, muito bom para finalizarmos esta entrevista. Muito obrigada pela sua presença.
1: Obrigado, eu.
0: Professor César Chaves, vamos certamente encontrar-nos num outro programa para falarmos também dos suplementos alimentares. Agradeço uma vez mais. Quanto a nós, então, marcamos novamente encontro para a semana neste espaço Saúde, a Rádio Cultural de Cerveira, para mais uma temática. Já sabe que este é um programa que pretende ser interativo e, portanto, se tiver dúvidas ou procurar mais esclarecimentos, deixá-los com a Rádio Cultural de Cerveira, de forma a fazê-los chegar ao especialista que esteve a ser entrevistado e depois, certamente, também dar a resposta que merece. Muito obrigada e até uma próxima vez.
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1: Residências artísticas vão dar música a 15 freguesias de Cerveira.
2: Notícias com Rui Vaz Carpinteira.
1: A iniciativa integra-se na programação da 24ª edição da Bienal Internacional de Arte de Cerveira e decorre desde 25 de setembro até o dia 5 de outubro. A entrada é gratuita de acordo com a lotação dos espaços. O mês de setembro é sinónimo de aproximação da criação artística à comunidade em Vila Nova de Cerveira. A proposta integra a programação da 24ª Bienal Internacional de Arte de Cerveira, fazendo chegar a 15 freguesias do concelho o ciclo de residências artísticas. Vai, vem, derivas territoriais e urgência da descoberta. De 25 de setembro a 5 de outubro, mais de uma dezena de artistas vai percorrer estas localidades para desenvolver os seus projetos no diálogo direto com o território atravessado de diferentes linguagens musicais. A Fundação Bienal de Arte de Cerveira tem desde 2022 vindo a reforçar a descentralização da sua ação, levando a criação artística e a programação cultural às diferentes freguesias de Vila Nova de Cerveira. É uma estratégia de proximidade que queremos continuar a aprofundar, aproximando a arte das comunidades e valorizando os diferentes territórios do concelho. Vai, vem, é mais um exemplo desse compromisso, afirma o Presidente da Fundação Bienal de Arte de Cerveira e também o Presidente da Câmara, Rui Teixeira. Um concerto, uma pergunta. Canto nono, que voz da liberdade é esta? Este sábado, 26 de setembro, 21h30, Palco das Artes. Uma experiência artística que coloca a voz, a música e a liberdade no centro do palco. Uma voz, muitas possibilidades, uma criação que cruza música, território e liberdade. Canto Nono integra o ciclo de residências artísticas Vai, Vem, Derivas Territoriais e Urgência da Descoberta da Programação da 24ª Bienal Internacional de Arte de Cerveira. A entrada é gratuita, limitada à lotação do espaço. Abertas as inscrições para a 4ª Corrida Duas Léguas Eurocidade. A prova realizar-se-á no domingo 25 de outubro e voltará a transformar a Eurocidade no cenário de uma grande festa do atletismo. Já estão abertas as inscrições para a 4ª edição da Corrida Duas Léguas Eurocidade, um dos eventos esportivos que todos os anos reforçam os laços entre as duas cidades fronteiriças e que se realizará no próximo domingo 25 de outubro. A corrida, organizada pela Associação Desportiva Verduegense, voltará a ter como cenário as ruas de Tui e Valença, num percurso que simboliza o caráter transfronteiriço de uma prova que nasceu com a vocação de unir desporto, convívio e Eurocidade. As Duas Léguas Eurocidade contará novamente com duas madrinhas de autêntico luxo, Júlia Vaquero e Manuela Machado. A jornada esportiva não estará reservada apenas aos corredores adultos. As crianças dos 7 aos 11 anos poderão participar na Léguazinha 500 metros, uma corrida pensada especialmente para que os mais pequenos possam desfrutar da experiência de participar numa prova desportiva. Por sua vez, os jovens dos 12 aos 17 anos terão a sua própria competição com a Mini Légua, com 1.500 metros de percurso. A organização incentiva corredores e corredoras de todas as idades a participar nesta 4ª edição e a fazer parte de uma jornada em que o desporto voltará a atravessar a fronteira. Suspeitos de rapto, roubo e agressões em Viana do Castelo saíram em liberdade. Os dois detidos que raptaram e espancaram um homem no Monte Santa Luzia em Viana do Castelo saíram em liberdade, mas sujeitos a apresentações trissemanais nas autoridades. A medida de coação foram aplicadas pelo Tribunal de Viana do Castelo, onde os dois suspeitos de 21 e 30 anos foram ouvidos pelo juiz de instrução criminal após a detenção pela Polícia Judiciária. Como o Minho noticiou, os crimes foram cometidos no dia 16 de agosto, estando os dois suspeitos fortemente indiciados pelos crimes de roubo, sequestro, coação e ofensa à integridade física qualificada. Segundo a PJ, os suspeitos, em conjunto com outro indivíduo, entretanto sujeito a medidas de coação privativas da liberdade, mas noutro processo por crimes de idêntica natureza, abordaram os três, o ofendido, na via pública, constrangendo a entrar e circular numa viatura automóvel durante cerca de uma hora e meia. Nesse hiato temporal, apoderaram-se de todos os objetos da vítima e constrangeram-na a assumir a autoria de um furto num estabelecimento daquela cidade. Para evitarem qualquer tipo de resistência, de forma a conseguirem alcançar o objetivo que haviam definido, os suspeitos agrediram violentamente a vítima, acabando por libertá-la numa zona erma, no Monte Santa Luzia, em Viana do Castelo. Agora, o juiz de instrução criminal do Tribunal de Viana do Castelo deixa os seis em liberdade, porém sujeitos a apresentações trissemanais nas autoridades. O município de Caminha, distinguida com o selo ouro de usabilidade e acessibilidade. O município de Caminha foi distinguido com o selo ouro de usabilidade e acessibilidade, um reconhecimento pelo trabalho desenvolvido na melhoria da acessibilidade digital do site municipal e na construção de uma relação mais simples, autónoma, inclusiva com os cidadãos. Este reconhecimento traduz uma prioridade clara: a transformação digital deve aproximar os serviços públicos das pessoas e não criar novas barreiras. Um site mais acessível significa menos barreiras, mais autonomia, igualdade no acesso à informação e aos serviços municipais, garantindo que todos possam utilizar os canais digitais do município de forma mais simples e independente. Pode ler-se numa nota do município de Caminha. A saúde mental vai voltar a ter destaque em Paredes de Coura. O Couração, em parceria com o município de Paredes de Coura, o Agrupamento de Escolas de Paredes de Coura, a Associação de Pais e a Associação Oricoura Orientação, promoverá a Semana da Promoção da Saúde Mental. Esta é uma atividade no âmbito do projeto Saudavelmente e levará a Paredes de Coura vários especialistas da área que, entre palestras, apresentações de livros, caminhadas e outras iniciativas, abordarão vários assuntos desta temática tão importante. Saúde Mental, Paredes de Coura, 7 a 16 de outubro. Agora, a fechar. Esta notícia chega desde Inglaterra. Uma carrinha de distribuição de encomendas foi furtada na localidade de Manchester. O assaltante conseguiu fugir com o veículo cheio de caixas, mas a fuga durou muito pouco tempo. Isto porque o suspeito seguiu as indicações do GPS da própria carrinha, que estava programada para fazer a rota de entregas. Sem se dar conta, este homem, que tinha furtado a carrinha, conduziu o veículo diretamente para a morada do cliente seguinte da lista. À sua espera, não estava um comprador ansioso, mas sim as autoridades, que já tinham sido alertadas pela empresa de distribuição através do sistema de localização em tempo real. O homem acabou detido, em flagrante, na posse de dezenas de encomendas que desta vez foram mesmo entregues a tempo e horas. Bom, este não tinha ainda estatuto de ladrão de veículos. Eu fico por aqui, desejo-lhe uma ótima sexta-feira, volto em próximas edições.
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janeiro pode ter alguns desafios difíceis, concentre-se naquilo que você quer e vai conseguir. Touro, hoje tenha atenção e evite conflitos na sua vida amorosa, escolha aquilo que quer, aquilo que for melhor para si. Gêmeos, pode receber uma boa proposta a nível profissional, pense bem antes de aceitar. Caranguejo, seja forte e acredite mais em si, você é muito mais forte do que pensa. Leão, no amor tem uma proteção especial, que maravilha, aproveite. Virgem, hoje é um dia muito favorável a todos os níveis, o sucesso espera por si, você merece muito. Balança, tenha atenção, pode haver falhas na comunicação com os outros, portanto veja bem aquilo que diz e ouça bem. Tá bem? Escorpião, hoje é um bom dia para avançar com os seus projetos. Sagitário, pode ter uma derrota, saiba dar o braço a torcer, não tem problema nenhum. E são as derrotas que nos tornam mais fortes, não são as vitórias são boas, mas o que nos torna mesmo fortes são as derrotas. Capricórnio, no trabalho seja mais prudente, não cante vitória antes do tempo. Aquário, procura ouvir os conselhos de pessoas mais experientes. E peixes, anda com muitas saudades do passado, concentre-se no presente, o passado já foi. E hoje os signos mais favorecidos são Leão e Virgem, e os menos favorecidos são Sagitário e Touro. 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

Começamos com Gêmeos, está com a Rainha de Ouros, que significa que a sua ambição vai ajudar a alcançar metas muito importantes, você merece tanto. E o número da sorte é o 14. Já Leão, 7 de Paus, que significa que pode estar a lidar com alguma dificuldade, pode ter algumas discussões, portanto esteja calma, que tudo passa. O número da sorte é o 29. Agora, Peixes, 5 de Espadas, que aconselha a trabalhar mais em equipa. Pois é, trabalhar em equipa dá sempre bons resultados e o número da sorte é o 10. E agora vou falar para os nativos de um signo que hoje está muito, muito bom a nível financeiro. Preste muita atenção, esse signo é Touro. Está com o 3 de Ouros, que indica que a sua vida financeira está a melhorar. E o número da sorte é o 3. Agora vamos para Aquário, com o 6 de Espadas, que lhe diz para fazer planos para uma viagem em família. Vai ser muito bom, muito divertido e aproveito que você bem merece. O número da sorte é o 36. Já Escorpião, 4 de Copas, que aconselha assim o seu coração a estar mais tranquilo, a estar mais tempo com as pessoas que ama. E o número da sorte é o 40. Vamos para o signo Carneiro, que está com o 6 de Ouros e que lhe diz que alguém pode lhe fazer uma boa surpresa. Agradeça. O número da sorte é o 6. Já Capricórnio, com a Lua, que significa que as suas situações podem ser pouco claras neste momento, mas vão melhorar. E o número da sorte é o 18. Caranguejo, Cavaleiro de Paus, que anuncia algumas mudanças. Lembre-se que nada é fixo e permanente. Portanto, na vida tudo muda. Quer você queira, quer não. Esteja aberto a esta mudança e o número da sorte é o 34. E agora eu vou falar para um signo que é regido pelo Mercúrio e que dá muita importância a todos os pormenores. Mas você sabe qual é este signo? Toda a gente sabe, claro. É Virgem. Está com 3 de Paus, que o aconselha a ter a iniciativa para avançar com os seus projetos. E o número da sorte é o 25. Já Balança, 5 de Copas, que significa que pode ter que enfrentar alguma derrota. Mas lembre-se aquilo que a Maria Helena diz. Por trás de uma derrota pode estar uma grande vitória. E o número da sorte é o 41. Sagitário, com a Torre, que indica que as suas ideias podem estar certas, sim senhor. Podem estar certas, portanto saiba ouvir, mas vá com a sua avante, porque você está muito certo. E o número da sorte é o 16. 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

O fim de semana é sexta-feira e é Super Kizomba FM que se faz ouvir a marcar o ritmo neste dia, com o Ricky Boy a ser recordado em A Fantasia, lançamento de 2009. Bem-vindos! 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

0: recurso à inteligência artificial e é simultaneamente mais uma descoberta do nosso parceiro Paulo António. Volto para casa à nossa estreia de hoje de José Nhaka, um radialista moçambicano que foi inclusivamente distinguido em 2014 como um dos melhores locutores deste país lusófono. Este Volto para Casa é uma das 10 faixas que integram o LP Amor Proibido de José Nhaka, para escutar na SoundCloud Super Kizomba.
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0: o tema que é há duas semanas consecutivas número 1 no Top 10 Super Kizomba, que amanhã tem nova edição para ouvirem até ao final, neste fim de semana que será pautado também pela estreia do DJ Jorge Laton na pista de dança com o Mix de Samba Volume 2. Está à vossa espera um super fim de semana. Obrigado, até amanhã. 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

Fica por esse convite, passe connosco um resto de sexta-feira muito agradável, onde a música vai ao seu encontro nas próximas 3 horas. Vamos então iniciar este programa, emissão de fim de semana na Cultural de Cerveira. Boa tarde, bom fim de semana.

E foi assim que iniciámos este programa com a voz de Julieta Venegas. Aí está mais um fim de semana, é quase de partida, setembro, ainda foi deixando pedaços de bom tempo e por vezes surpreendendo pela positiva. Agora chegou o outono, com outra cara, no cenário próprio da estação e algumas incertezas a pairar no ar. O tempo quente foi embora, o sol de vez em quando vai aparecendo, timidamente e por vezes meio escondido. Espera-se então um fim de semana mais nublado, cinzento, e não é de total descartar algum chuvisco no próximo domingo.

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5: Passados os primeiros 23 minutos deste programa, para si que nos escuta, seja muito bem-vindo. Aproveite esta tarde musical aqui na Cultural de Cerveira.

E a tarde vai avançando, 20 minutos é o tempo que nos separa das 5 da tarde. Continuamos com este espaço musical aqui na Cultural de Cerveira, um programa de Roma Viana, final de semana, entre as 4 e as 7. Vamos então ficar agora com alguns compromissos comerciais e voltamos muito de seguida, muito rapidinho, para ficar com música cantada em português até perto das 5. Por isso, fique bem, boa

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4: E cá está a música portuguesa, para ficar com ela até bem perto das 5, por isso fica convite, fique bem, boa tarde.

E foi por presença da música tradicional portuguesa que chegamos ao final desta primeira hora. Estamos a 1 minuto e pouco das 5. Espero que esteja a passar uma tarde agradável na companhia da Cultural de Saber. Está com a Viana que traz música para estas 3 horas aqui de emissão.

Fico por isso completa o primeiro terço desta viagem, que só termina por volta das 7, por isso agora, à altura para ficarmos com os compromissos publicitários, também chegam as notícias às 5 e nós voltamos mais à frente consigo para continuar esta viagem. Boa tarde.

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1: Residências artísticas vão dar música a 15 freguesias de Cerveira.
2: Notícias com Rui Vaz Carpinteira.
1: Iniciativa integra-se na programação da 24ª edição da Bienal Internacional de Arte de Cerveira e decorre desde 25 de setembro até o dia 5 de outubro. A entrada é gratuita de acordo com a lotação dos espaços. O mês de setembro é sinónimo de aproximação da criação artística à comunidade em Vila Nova de Cerveira. A proposta integra a programação da 24ª Bienal Internacional de Arte de Cerveira, fazendo chegar a 15 freguesias do concelho um ciclo de residências artísticas. Vai, vem, derivas territoriais e urgência da descoberta. De 25 de setembro a 5 de outubro, mais de uma dezena de artistas vai percorrer estas localidades para desenvolver os seus projetos num diálogo direto com o território atravessando diferentes linguagens musicais. A Fundação Bienal de Arte de Cerveira tem desde 2022 vindo a reforçar a descentralização da sua ação, levando a criação artística e a programação cultural às diferentes freguesias de Vila Nova de Cerveira. É uma estratégia de proximidade que queremos continuar a aprofundar, aproximando a arte das comunidades e valorizando os diferentes territórios do concelho. Vai, vem, é mais um exemplo desse compromisso, afirma o Presidente da Fundação Bienal de Arte de Cerveira e também o Presidente da Câmara, Rui Teixeira. Um concerto, uma pergunta. Canto nono. Que voz da liberdade é esta? Este sábado, 26 de setembro, 21h30, Palco das Artes. Uma experiência artística que coloca a voz, a música e a liberdade no centro do palco. Uma voz, muitas possibilidades, uma criação que cruza música, território e liberdade. Canto Nono integra o ciclo de residências artísticas Vai, Vem, Derivas Territoriais e Urgência da descoberta da programação da 24ª Bienal Internacional de Arte de Cerveira. A entrada é gratuita, limitada à lotação do espaço. Abertas as inscrições para a 4ª Corrida Duas Léguas Eurocidade. A prova realizar-se-á no domingo 25 de outubro e voltará a transformar a Eurocidade no cenário de uma grande festa do atletismo. Já estão abertas as inscrições para a 4ª edição da Corrida Duas Léguas Eurocidade, um dos eventos esportivos que todos os anos reforçam os laços entre as duas cidades fronteiriças e que se realizará no próximo domingo 25 de outubro. A corrida organizada pela Associação Desportiva Verduegense voltará a ter como cenário as ruas de Tui e Valença, num percurso que simboliza o caráter transfronteiriço de uma prova que nasceu com a vocação de unir desporto, convívio e Eurocidade. As duas léguas Eurocidade contará novamente com duas madrinhas de autêntico luxo, Júlia Vaquero e Manuela Machado. A jornada esportiva não estará reservada apenas aos corredores adultos. As crianças dos 7 aos 11 anos poderão participar na Léguazinha 500 metros, uma corrida pensada especialmente para que os mais pequenos possam desfrutar da experiência de participar numa prova desportiva. Por sua vez, os jovens dos 12 aos 17 anos terão a sua própria competição com a mini légua, com 1.500 metros de percurso. A organização incentiva corredores e corredoras de todas as idades a participar nesta 4ª edição e a fazer parte de uma jornada em que o desporto voltará a atravessar a fronteira. Suspeitos de rapto, roubo e agressões em Viana do Castelo saíram em liberdade. Os dois detidos que raptaram e espancaram um homem no Monte Santa Luzia em Viana do Castelo saíram em liberdade, mas sujeitos a apresentações trissemanais nas autoridades. A medida de coação foram aplicadas pelo Tribunal de Viana do Castelo, onde os dois suspeitos de 21 e 30 anos foram ouvidos pelo juiz de instrução criminal após a detenção pela Polícia Judiciária. O Minho noticiou os crimes foram cometidos no dia 16 de agosto, estando os dois suspeitos fortemente indiciados pelos crimes de roubo, sequestro, coação e ofensa à integridade física qualificada. Segundo a PJ, os suspeitos, em conjunto com outro indivíduo, entretanto sujeito a medidas de coação privativas da liberdade, mas noutro processo por crimes de idêntica natureza, abordaram os três o ofendido na via pública, constrangendo-o a entrar e circular numa viatura automóvel durante cerca de uma hora e meia. Nesse hiato temporal, apoderaram-se de todos os objetos da vítima e constrangeram-na a assumir a autoria de um furto num estabelecimento daquela cidade. Para evitarem qualquer tipo de resistência de forma a conseguirem alcançar o objetivo que haviam definido, os suspeitos agrediram violentamente a vítima, acabando por libertá-la numa zona erma, no Monte Santa Luzia, em Viana do Castelo. Agora o juiz de instrução criminal do Tribunal de Viana do Castelo deixou-os sair em liberdade, porém sujeitos a apresentações trissemanais nas autoridades. Município de Caminha, distinguida com o selo ouro de usabilidade e acessibilidade. O município de Caminha foi distinguido com o selo ouro de usabilidade e acessibilidade, um reconhecimento pelo trabalho desenvolvido na melhoria da acessibilidade digital do site municipal e na construção de uma relação mais simples, autónoma, inclusiva com os cidadãos. Este reconhecimento traduz uma prioridade clara: a transformação digital deve aproximar os serviços públicos das pessoas e não criar novas barreiras. Um site mais acessível significa menos barreiras, mais autonomia e igualdade no acesso à informação e aos serviços municipais, garantindo que todos possam utilizar os canais digitais do município de forma mais simples e independente. Pode ler-se numa nota do município de Caminha. A saúde mental vai voltar a ter destaque em Paredes de Coura. O Couração, em parceria com o município de Paredes de Coura, o Agrupamento de Escolas de Paredes de Coura, a Associação de Pais e Associação Oricoura Orientação, promoverá a Semana da Promoção da Saúde Mental. Esta é uma atividade no âmbito do projeto Saudavelmente e levará a Paredes de Coura vários especialistas da área que, entre palestras, apresentações de livros, caminhadas e outras iniciativas, abordarão vários assuntos desta temática tão importante. Saúde Mental, Paredes de Coura, 7 a 16 de outubro. Agora, a fechar. Esta notícia chega desde Inglaterra. Uma carrinha de distribuição de encomendas foi furtada na localidade de Manchester. O assaltante conseguiu fugir com um veículo cheio de caixas, mas a fuga durou muito pouco tempo, isto porque o suspeito seguiu as indicações do GPS da própria carrinha, que estava programada para fazer a rota de entregas. Sem se dar conta, este homem, que tinha furtado a carrinha, conduziu o veículo diretamente para a morada do cliente seguinte da lista. À sua espera, não estava um comprador ansioso, mas sim as autoridades, que já tinham sido alertadas pela empresa de distribuição através do sistema de localização em tempo real. O homem acabou detido, em flagrante, na posse de dezenas de encomendas que desta vez foram mesmo entregues a tempo e horas. Bom, este não tinha ainda estatuto de ladrão de veículos. Eu fico por aqui, desejo-lhe uma ótima sexta-feira, volto em próximas edições.
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E depois deste pequeno intervalo, cá estamos de regresso para ficar consigo aqui na Cultural de Cerveira, no programa de Rumo a Viana das 4 às 7. Vamos então para seguir viagem e você tem naturalmente o seu lugar garantido aqui na Cultural de Cerveira e por seguir connosco esta tarde musical. Ainda 23 graus neste momento aqui em Cerveira, um tempo soleado, embora pouco quente, mas de resto eram sim já as previsões que estão mesmo a confirmar-se.

Bem, então daí vamos de novo então ao encontro da música nesta tarde, final de tarde, sexta-feira, fim de semana à vista e naturalmente toda uma alegria que está naturalmente associada a este final de semana. Também boa viagem, se vai para a estrada, conduza devagar, já sabe que nesta perspectiva de ser fim de semana há maior trânsito nas estradas portuguesas e sendo assim, conduza mais devagar, regresse calma e tranquilamente até casa.

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5: Estamos a chegar às 5h30 da tarde, por isso a viagem vai a meio. Ainda estou consigo até por volta das 7, por isso fico bem. Boa tarde.

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7: E voltamos à música portuguesa e é com ela que vamos ficar até bem perto das 6, ou seja, até ao fecho desta segunda hora.

É sexta-feira, é curiosamente o título deste tema que apresenta Carla Blondie. De resto, esta cantora portuguesa vai estar presente aqui na Cultural Cerveira nas manhãs de domingo. Carla Blondie. 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

É sexta-feira e a voz de Carla Blondi vai ser a nossa convidada nas manhãs de domingo aqui na Cultural de Cerveira.

E foi com fato que chegámos ao final desta segunda hora. Estamos a um minuto e pouco das 6 da tarde. Para si que nos escuta, votos de um bom final de tarde. Obrigado pela preferência que vem dando aqui à Cultural de Cervera. Temos ansiosamente mais uma hora para ficar consigo e você vai de viagem connosco aqui nesta rádio, neste programa musical de fim de semana.

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6: Jogos para este fim de semana, domingo 27 de setembro. Campeonato Distrital da Primeira Divisão vai-se jogar a terceira jornada. Âncora Praia Melgacense, Vitorino Piães Cardialense, Castelense Valenciano, Chafé Faixense, Lanhenses Clube Desportivo de Cerveira, Lanhelas Desportivo de Monção, Courense Arcozelo e Atlético dos Arcos Corrilhá. O Campeonato Distrital da 2ª Divisão joga-se também a terceira jornada, vai folgar o Vila Fria, Deocriste Perre, Moreira Adecas, Associação Desportiva de Campos Anais, Raianos Passou, Cabaços Tábora, Neves Clube Caçadores Torrienses, Ilustre Caminha Vianense B e Anha Darquense. Campeonato de Portugal Série A, jogo em atraso, próximo domingo, em Ponto Lima, no Cabo do Cruzeiro, Limianos Rebordosa. Jogo em atraso da quarta jornada.

E com as contas do desporto regional em dia, é a altura de prosseguirmos a viagem musical. O outono trouxe mudanças, depois do calor, devido a acentuadas temperaturas, com tempo a apresentar-se nublado e possibilidade de formação de neblina ou nevoeiro matinal. O fim de semana ainda pode trazer eventual alteração para domingo, entre as quais ocorrência de precipitação fraca. O vento será fraco a moderado. Entre 24 a 25 graus, a temperatura prevista para Sabeira durante o fim de semana. E já está no seu lugar, vamos prosseguir então este momento musical até por volta das 7, já sabe, viaje connosco aqui na Cultural de Cerveira.

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1: Estamos quase a entrar na última hora deste programa, que neste momento são 18 horas mais 23 minutos. Continuação de muito boa tarde, uma regressa a casa, boa viagem.

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2: São os minutos finais desta longa viagem musical ao longo da tarde aqui na Cultural de Saber, com Rubem Viana, que lhe trouxe muita música na perspectiva, naturalmente, do seu agrado.
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E chegamos assim ao final desta longa viagem musical aqui na Cultural de Cerveira, um programa de Rumo a Viana entre as 4 e as 7. Espero que tenham desfrutado de uma ótima tarde na companhia desta rádio. Espero estar de volta no próximo domingo, mesmo em as de desse dia, domingo, exatamente no último dia de fim de semana, e teremos convidados musicais, como acontece habitualmente, a partir das 11. Desta feita, vamos ao encontro da cantora portuguesa Carla Blondi, muitas músicas, uma carreira excepcional ao serviço da música portuguesa. Por isso, aproveite e não perca este domingo de manhã. Até lá, fique bem, boa tarde, bom regresso a casa, boa viagem.

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1: Residências artísticas vão dar música a 15 freguesias de Cerveira.
2: Notícias com Rui Vaz Carpinteira.
1: A iniciativa integra-se na programação da 24ª edição da Bienal Internacional de Arte de Cerveira e decorre desde 25 de setembro até o dia 5 de outubro. A entrada é gratuita, de acordo com a lotação dos espaços. O mês de setembro é sinónimo de aproximação da criação artística à comunidade em Vila Nova Cerveira. A proposta integra a programação da 24ª Bienal Internacional de Arte de Cerveira, fazendo chegar a 15 freguesias do concelho o ciclo de residências artísticas. Vai, vem, derivas territoriais e urgência da descoberta. De 25 de setembro a 5 de outubro, mais de uma dezena de artistas vai percorrer estas localidades para desenvolver os seus projetos num diálogo direto com o território atravessando diferentes linguagens musicais. A Fundação Bienal de Arte Cerveira tem desde 2022 vindo a reforçar a descentralização da sua ação, levando a criação artística e a programação cultural às diferentes freguesias de Vila Nova Cerveira. É uma estratégia de proximidade que queremos continuar a aprofundar, aproximando a arte das comunidades e valorizando os diferentes territórios do concelho. Vai, vem, é mais um exemplo desse compromisso, afirma o Presidente da Fundação Bienal de Arte Cerveira e também Presidente da Câmara, Rui Teixeira. Um concerto, uma pergunta. Canto nono, que voz da liberdade é esta? Este sábado, 26 de setembro, 21h30, Palco das Artes. Uma experiência artística que coloca a voz, a música e a liberdade no centro do palco. Uma voz, muitas possibilidades, uma criação que cruza música, território e liberdade. Canto Nono integra o ciclo de residências artísticas Vai, Vem, Derivas, Territoriais e Urgência da Descoberta da Programação da 24ª Bienal Internacional de Arte Cerveira. A entrada é gratuita, limitada à lotação do espaço. Abertas as inscrições para a 4ª Corrida Duas Léguas Eurocidade. A prova realizar-se-á no domingo 25 de outubro e voltará a transformar a Eurocidade no cenário de uma grande festa do atletismo. Já estão abertas as inscrições para a 4ª edição da Corrida Duas Léguas Eurocidade, um dos eventos esportivos que todos os anos reforçam os laços entre as duas cidades fronteiriças e que se realizará no próximo domingo 25 de outubro. A corrida organizada pela Associação Desportiva Verduegense voltará a ter como cenário as ruas de Tui e Valença, num percurso que simboliza o caráter transfronteiriço de uma prova que nasceu com a vocação de unir desporto, convívio e Eurocidade. As Duas Léguas Eurocidade contará novamente com duas madrinhas de autêntico luxo, Júlia Vaquero e Manuela Machado. A jornada esportiva não estará reservada apenas aos corredores adultos. As crianças dos 7 aos 11 anos poderão participar na Léguazinha 500 metros, uma corrida pensada especialmente para que os mais pequenos possam desfrutar da experiência de participar numa prova desportiva. Por sua vez, os jovens dos 12 aos 17 anos terão a sua própria competição com a Mini Légua, com 1.500 metros de percurso. A organização incentiva corredores e corredoras de todas as idades a participar nesta 4ª edição e a fazer parte de uma jornada em que o desporto voltará a atravessar a fronteira. Suspeitos de rapto, roubo e agressões em Viana do Castelo saíram em liberdade. Os dois detidos que raptaram e espancaram um homem no Monte Santa Luzia em Viana do Castelo saíram em liberdade, mas sujeitos a apresentações trissemanais nas autoridades. A medida de coação foram aplicadas pelo Tribunal de Viana do Castelo, onde os dois suspeitos de 21 e 30 anos foram ouvidos pelo juiz de instrução criminal após a detenção pela Polícia Judiciária. O Minho noticiou: os crimes foram cometidos no dia 16 de agosto, estando os dois suspeitos fortemente indiciados pelos crimes de roubo, sequestro, coação e ofensa à integridade física qualificada. Segundo a PJ, os suspeitos, em conjunto com outro indivíduo, entretanto sujeito a medidas de coação privativas da liberdade, mas noutro processo por crimes de idêntica natureza, abordaram os três o ofendido na via pública, constrangendo-o a entrar e circular numa viatura automóvel durante cerca de uma hora e meia. Nesse hiato temporal, apoderaram-se de todos os objetos da vítima e constrangeram-na a assumir a autoria de um furto num estabelecimento daquela cidade. Para evitarem qualquer tipo de resistência, de forma a conseguirem alcançar o objetivo que haviam definido, os suspeitos agrediram violentamente a vítima, acabando por libertá-la numa zona erma, no Monte Santa Luzia, em Viana do Castelo. Agora o juiz de instrução criminal do Tribunal de Viana do Castelo deixa os seis em liberdade, porém sujeitos a apresentações trissemanais nas autoridades. O município de Caminha, distinguida com o selo ouro de usabilidade e acessibilidade. O município de Caminha foi distinguido com o selo ouro de usabilidade e acessibilidade, um reconhecimento pelo trabalho desenvolvido na melhoria da acessibilidade digital do site municipal e na construção de uma relação mais simples, autónoma, inclusiva com os cidadãos. Este reconhecimento traduz uma prioridade clara: a transformação digital deve aproximar os serviços públicos das pessoas e não criar novas barreiras. Um site mais acessível significa menos barreiras, mais autonomia, igualdade no acesso à informação e aos serviços municipais, garantindo que todos possam utilizar os canais digitais do município de forma mais simples e independente. Pode ler-se numa nota do município de Caminha. A saúde mental vai voltar a ter destaque em Paredes de Coura. O Couração, em parceria com o município de Paredes de Coura, o Agrupamento de Escolas de Paredes de Coura, a Associação de Pais e a Associação Oricoura Orientação, promoverá a Semana da Promoção da Saúde Mental. Esta é uma atividade no âmbito do projeto Saudavelmente e levará a Paredes de Coura vários especialistas da área que, entre palestras, apresentações de livros, caminhadas e outras iniciativas, abordarão vários assuntos desta temática tão importante. Saúde Mental, Paredes de Coura, 7 a 16 de outubro. Agora, a fechar. Esta notícia chega desde Inglaterra. Uma carrinha de distribuição de encomendas foi furtada na localidade de Manchester. O assaltante conseguiu fugir com um veículo cheio de caixas, mas a fuga durou muito pouco tempo, isto porque o suspeito seguiu as indicações do GPS da própria carrinha, que estava programada para fazer a rota de entregas. Sem se dar conta, este homem, que tinha furtado a carrinha, conduziu o veículo diretamente para a morada do cliente seguinte da lista. À sua espera, não estava um comprador ansioso, mas sim as autoridades, que já tinham sido alertadas pela empresa de distribuição através do sistema de localização em tempo real. O homem acabou detido, em flagrante, na posse de dezenas de encomendas que desta vez foram mesmo entregues a tempo e horas. Bom, este não tinha ainda estatuto de ladrão de veículos. Eu fico por aqui, desejo-lhe uma ótima sexta-feira. Volto em próximas edições.
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